Eu pareci que ele não leu, menino. Parece que não leu, menino. Aleluia.